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0: Hora certa, Worship God.
4: 21 horas e 6 minutos.
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1: E esse louvor, ele nasceu de um ataque do inferno que falou assim: você não vai viver mais. Acabou. Você esperou, mas você não vai viver. E eu abri a palavra de Deus. E ela me falou: clama, clama. Buscai e achareis. Batei, abrir-se-vos-á. Pedi e dar-se-vos-á. Não é para saber se dá ou não dá, é para pedir. Deus vai mostrar que Ele está trabalhando. Então levanta a mão comigo e fala assim:

0: mais uma vez.
1: Eu vou clamar.
0: Fala que você vai bater. 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

0: viver milagre.
1: Aleluia.
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0: Hora certa na Worship God.
7: 21:38.
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0: vai fazer. Não é o homem, é Ele que vai fazer.
1: Aleluia.
0: Levanta a mão e diga: eu vou viver.
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2: o que Deus vai fazer.
3: Leandro Borges, meus amigos.

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1: Chegamos ao final de mais um momento, as mais pedidas, aqui na Web Rádio Worship God. Esperamos que as músicas de hoje tenham tocado profundamente seu coração e fortalecido sua fé. Agradecemos a todos que participaram, enviando suas canções favoritas. Lembre-se, a adoração é um caminho sem fim e sua voz sempre será ouvida aqui conosco. Não deixe de continuar enviando seus pedidos pelo aplicativo, site ou pelo nosso grupo exclusivo de WhatsApp, para que possamos viver juntos mais momentos especiais de louvor e adoração. Até o próximo, as mais pedidas, e que a paz e as bênçãos de Deus estejam sobre sua vida.
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4: Glória a Deus, queridos. Vamos para mais uma ministração, né, com a bênção do Senhor, com a graça dele, que é favor imerecido, algo que não merecemos, né? E hoje eu quero compartilhar com vocês aqui a palavra de Deus que está escrita em Isaías, capítulo 40, verso 31, que diz assim: mas os que esperam no Senhor renovarão as suas forças e subirão com asas como águias, correrão e não se cansarão, caminharão e não se fatigarão. Glória a Deus. E o tema que eu queria deixar para essa mensagem aqui é: voando alto como águias. Esse texto aqui é uma das promessas mais encorajadoras da Bíblia. Essas palavras, ela traz esperança, fé e vitória para todos que se encontram cansados na caminhada. Muitos de nós passamos por momentos difíceis, momentos em que a vida parece pesar mais do que conseguimos suportar. Situações inesperadas, lutas diárias, decepções, provações. E muitas dessas coisas drenam as nossas forças. Há dizem que o corpo consegue continuar, mas a alma parece exausta. É exatamente para esses momentos que Deus nos deixou essa promessa em Isaías. Ele sabia que enfrentaríamos dias de fadiga, dias de lágrimas, de silêncio. Mas também sabia que quando olhássemos para Ele, encontraríamos nova força. O segredo está aqui, ó, na expressão: os que esperam no Senhor. Esperar não é apenas ficar parado, é confiar, é descansar, depender totalmente dele, mas continuar confiando. O mundo de hoje em dia, ele nos ensina a agir de forma imediata, ensina a não perder tempo. A nossa geração hoje já não tem mais paciência de esperar. Tudo tem que ser imediato. Mas Deus, Ele nos ensina a esperar, porque na espera Ele trabalha em nosso favor. Enquanto esperamos, Deus renova nossas forças espirituais. Essa renovação é sobrenatural, ela não vem de descanso físico, mas da presença dele em nossas vidas. E essa renovação aqui é comparada a voar como águias. A águia é uma das aves mais fascinantes da criação. Ela não luta contra o vento, ela aproveita o vento contrário para subir mais alto. Quanto mais forte o vento, mais alto a águia consegue voar. Assim também deve ser a vida do cristão. As dificuldades não devem nos derrubar, mas nos impulsionar a subir mais perto de Deus. O problema não é o vento contrário, mas onde colocamos a nossa confiança. Se confiamos em nossas forças, ficamos no chão. Mas se esperarmos no Senhor, Ele nos ergue sobre os ventos da provação. O texto vai dizer aqui também sobre correr sem se cansar. Isso representa a nossa corrida espiritual. O apóstolo Paulo também ele falou sobre a carreira da fé, lá em 2 Timóteo 4, verso 6. Na caminhada cristã há momentos de corrida intensa, momentos em que precisamos avançar com velocidade, com ousadia, com fé. E mesmo nesses momentos, Deus garante que não faltará fôlego. E há também aqui promessa de andar sem se fatigar. Isso fala de cotidiano, do dia a dia. Porque nem sempre estamos em grandes corridas ou em altos voos. Muitas vezes só precisamos andar, continuar andando, prosseguir andando. E Deus também ele nos sustenta no passo simples de cada dia. Ele é Deus para os grandes desafios, mas também para a rotina. Ele nos fortalece tanto nos momentos extraordinários, quanto no comum. E o segredo ainda continua sendo esperar nele. Esperar não é sinal de fraqueza, é sinal de fé, sinal de confiança. Quem espera mostra que crê que Deus tem o melhor tempo e o melhor jeito. Basta confiar nele. Quantos de nós já tomamos decisões precipitadas e depois nos arrependemos? Quantos que já correram antes da hora e tropeçaram? Esperar em Deus é confiar que Ele sabe o momento certo de agir. Enquanto isso, Ele nos fortalece. Enquanto esperamos, enquanto aguardamos, Ele nos fortalece. E eu já disse aqui que a alegria do Senhor é nossa força. Quando obedecemos, quando esperamos, aguardamos o momento dEle, Ele nos fortalece. Porque a obediência, ela gera bênção. Como eu já disse aqui no programa. E quando esperamos, Ele nos fortalece, Ele nos dá força. Talvez hoje você esteja cansado, sem força até para orar, para clamar. Talvez sua alma esteja abatida, mas a palavra garante a renovação no Senhor neste momento para você. Não é o fim. Não é hora de desistir. Você vai voar mais alto, porque Deus é quem te sustenta. Você vai correr e não vai desfalecer, porque Ele é quem te impulsiona. Você vai andar e cada passo será sustentado pela mão de Deus. A Bíblia está cheia de pessoas que aprenderam a esperar em Deus. Abraão esperou pela promessa de um filho. José esperou anos até ver o sonho realizado. Ana esperou até receber Samuel. E todos viram o poder de Deus se manifestar. Porque esperar em Deus nunca é em vão. Enquanto você espera, Deus está preparando. Enquanto você descansa, Deus está trabalhando. Enquanto você confia, Deus está abrindo o caminho. As águias, queridos, elas passam por processos. e processos dolorosos de renovação. Em determinado tempo da vida, elas sobem às alturas e arrancam suas penas velhas. Também quebram o bico gasto para nascer um novo. É assim que elas fazem. Esse processo não é fácil, mas depois desse processo vem a renovação. Assim também é conosco. Deus nos leva a processos de renovo, onde precisamos deixar para trás o que é velho. Isso dói, mas é necessário, queridos, porque só assim Ele pode nos fazer voar novamente. E eu digo para você nesse momento: não se assuste se Deus estiver arrancando algo da sua vida. Ele não está te destruindo, Ele está te renovando. Ele não está te deixando sem, Ele está preparando novo para você. O cansaço pode ser o sinal de que você precisa esperar mais em Deus. A pressa pode estar roubando a sua paz, mas hoje Ele está dizendo: espera em mim, eu renovarei as tuas forças. Essa promessa, querido, ela não tem prazo de validade. É para ontem, é para hoje, é para sempre. Todo aquele que espera em Deus experimenta renovo. E esse renovo é contínuo. Não é apenas uma vez. Sempre que você esperar nele, Ele te renovará. Não importa o tamanho da sua luta, não importa a intensidade do vento ao contrário, não importa quantas vezes você caiu, o que importa é que você, o importante é você esperar nele, esperar em Deus. Ele é fiel para cumprir a sua promessa, e se Ele diz que vai renovar, pode confiar, Ele vai renovar. Talvez você esteja no limite da sua força, talvez as lágrimas tenham se tornado constantes na sua vida. Talvez o coração esteja aflito com incertezas, mas Deus continua sendo o mesmo. Ele não se cansa, aleluias, Ele não se fatiga, e Ele dá força ao cansado, multiplica as forças ao que não tem vigor. É isso que Isaías está dizendo aqui, ó, no capítulo 40, ele fala exatamente isso nos versos anteriores. Ele é o Deus eterno, Criador dos céus e da terra, e é esse Deus que te sustenta hoje, não com a força humana, mas com a força do Espírito Santo. O inimigo quer te fazer acreditar que você não consegue, mas Deus diz: você vai voar, vai correr, vai andar e não vai parar. Essa promessa é para você hoje. Ela é para o seu coração cansado, é para a sua alma batida, é para os seus sonhos que parecem adormecidos, é para o seu ministério que parece enfraquecido, é para a sua família que precisa de renovo, é para a sua vida espiritual que clama por mais. E Deus não mente, queridos. Ele não promete aquilo que Ele não pode cumprir. Se Ele disse, pode ter certeza, Ele vai fazer. Se Ele prometeu renovo, Ele vai cumprir. O que você precisa é esperar, confiar, descansar, entregar o controle para Ele, nas mãos dEle. E hoje o Senhor está te chamando para um tempo de espera ativa, uma espera em oração, em adoração, em confiança, uma espera que gera força nova. Talvez você não consiga ver nada agora, mas como a águia, você vai subir, você vai olhar as coisas de cima da perspectiva de Deus. Aleluia. O que hoje parece gigante vai parecer pequeno quando você voar. Que você voando alto, você vai estar olhando lá de cima. E aquilo que é gigante para você hoje, amanhã vai se tornar minúsculo. Ou daqui um pouquinho, eu digo amanhã, mas talvez daqui a pouquinho, você vai já enxergar minúsculo. E quando nós enxergamos as coisas pequenas, nós nos tornamos mais confiantes. Aleluia. Porque quem olha do alto vê diferente, queridos. As preocupações terrenas se tornam mínimas diante da grandeza de Deus. E Ele te levantará a esse lugar alto. Você vai voar alto. E esse lugar é um lugar de descanso, um lugar de renovação, um lugar de confiança plena, um lugar onde você não depende de si mesmo, mas totalmente dele. E ali você descobrirá que pode sim continuar, pode correr sem se cansar, pode andar sem se fatigar, porque Ele é quem dá a força, Ele é quem te sustenta, Ele é quem te levanta. E a promessa não é para alguns, mas para todos os que esperam nele. É o que eu li aqui nessa manhã. E hoje essa promessa é sua, é para você. É contigo que Deus está falando. E você pode tomar posse desta promessa. Você pode levantar em fé. Pode erguer as mãos cansadas e declarar: eu espero no Senhor. Confiante. E ao declarar isso, com certeza o Espírito Santo já começa a renovar as suas forças. A esperança, ela começa a brotar novamente. O ânimo volta. A visão se abre. Os sonhos voltam a arder. Porque o Senhor está soprando renovo sobre você nessa manhã. Ei, não é o fim. É um recomeço. Deus está te dando novas asas. Aleluias. E essas asas é para voar mais alto. Então receba este renovo. Deus está te dando asas para voar alto, enxergar mais longe, para você aprender a confiar profundamente nele, para viver algo maior em Deus. O vento contrário que parecia te derrubar será o mesmo que te fará subir. Porque é assim que Deus trabalha. Ele transforma oposição em oportunidade. Ele transforma deserto em jardim. Ele transforma dor em testemunho. Ele transforma cansaço em força. E não permita que a fadiga espiritual te paralise. Não permita que o peso das lutas roube a sua fé. Levanta-se hoje na promessa de Isaías 40, verso 31. Declare sobre a sua vida: eu vou voar como águia. Comece a declarar nesse momento: eu vou correr e não vou me cansar. Eu vou andar e não vou me fadigar. Porque quem prometeu é fiel e Ele está comigo. Declare isso. Deus não te abandonou, querido, querida. Ele não esqueceu de você. Aleluias. Ele não desistiu da sua vida. E é por isso que Ele está me usando nesta manhã com esta palavra, para te fortalecer e para te preparar para subir alto, voar alto como a águia. Ele está te renovando agora. E essa mensagem aqui não é apenas mais uma palavra. É um sopro de Deus sobre você, sobre a tua vida. Receba força nova, receba esperança nova, receba ânimo novo, receba visão nova. O Senhor te chama para um novo tempo, um tempo de voar mais alto, um tempo de enxergar mais longe, um tempo de experimentar o impossível. Porque você não caminha mais pela sua força, mas pela força do Senhor. É Ele quem te sustenta, é Ele quem te guia, é Ele quem abre o caminho, é Ele quem te faz vencer. Então espere nele, descanse nele, confie nele, porque o renovo virá e você testemunhará que o nosso Deus, Ele é fiel. O fiel que o Deus que você serve, Ele é fiel. E o que parecia fim será apenas o começo. O que parecia queda será apenas impulso para você voar. O que parecia derrota será vitória na sua vida. Porque os que esperam no Senhor nunca são envergonhados. A vitória já está decretada sobre a sua vida. A promessa já está liberada. O renovo já está vindo. E você não vai parar por aqui. Você não vai desistir. Porque você está ouvindo uma palavra de vitória neste momento. Você não vai morrer no meio do caminho. Você vai continuar. Você vai avançar. Você vai conquistar. Você vai voar. E voar alto como a águia. E vai testemunhar daquilo que Deus fez na sua vida. Isso aqui Isaías escreveu há séculos. Mas está servindo para você neste momento. Era para você também. A promessa é para você. Então levante-se neste momento. Enxuga as lágrimas, erga a sua cabeça, renove a sua esperança, reacenda a sua fé, porque você vai voar como águia, vai correr e não vai se cansar, vai andar e não vai se fatigar. A vitória é certa, o renovo é garantido, a promessa de Deus, ela é real. E o nosso Deus, Ele não mente, e é Ele quem te sustenta. Então descanse nele, espere nele, porque o tempo do renovo chegou sobre a sua vida. Você não está sozinho, Deus está do seu lado. E Ele está segurando na sua mão neste momento. E está te levantando, está te erguendo e vai te fazer voar. Voar como águia, porque você é filha dEle. E Ele nunca abandona o filho. E a promessa é sua. O renovo é seu. A vitória é sua. Basta você esperar. Basta você confiar. Basta você descansar. Porque Ele é Deus fiel. E hoje Ele te diz: eu vou renovar as suas forças. Receba essa palavra como resposta de Deus para a sua vida. Não desanime. Não pare. Continue firme. Prossiga. Porque Deus está te renovando neste momento. O melhor de Deus ainda está por vir. E em Cristo você vai voar, correr e andar sem parar. Essa é a vitória dos que esperam no Senhor. Uma certa vez um homem observava uma águia jovem, tentando voar. Ela batia as asas, mas parecia não conseguir sair do chão. O vento estava forte, o homem pensou que aquilo iria derrubar a ave. Mas de repente a águia abriu as asas e deixou o vento soprar por baixo dela, e em poucos instantes ela foi erguida para as alturas. E o que parecia ser obstáculo se tornou impulso. Assim também é a vida do cristão. O vento que bate ao contrário, ele torna impulso para voarmos, subirmos às alturas. E talvez nós pensamos que vai nos derrubar, mas na verdade é o instrumento que Deus usa para nos fazer voar mais alto. O segredo é esperar nele e descansar nele. Aleluias. Eu ainda quero orar com você neste momento, porque Deus, ele tem algo tremendo a fazer. Eu tenho certeza que, assim como eu, você também está sentindo a presença de Deus. Assim como Deus falou comigo, eu tenho certeza também que está falando com você. Então vamos falar com ele neste momento, para ele concretizar a bênção, concretizar a vitória sobre a tua vida.
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4: Pai querido, Pai poderoso, nós te agradecemos, ó Pai, por tua palavra viva e poderosa, que hoje veio renovar a nossa fé. O Senhor nos lembra, Pai, que aqueles que esperam em ti recebem forças novas, voam como águias, correm e não se cansam, andam e não se fatigam. Pai, muitos que nos ouvem agora, Pai, estão cansados, abatidos, sem forças para continuar. Mas em nome de Jesus, nós declaramos renovo sobre cada coração neste momento, Pai. Sopra o teu Espírito Santo sobre cada vida, trazendo ânimo, trazendo renovo, trazendo esperança nova, fé renovada. Pai, levanta aquele que caiu, fortalece aquele que está fraco, sustenta aquele que pensa em desistir. Que o vento contrário não seja motivo de queda, mas impulso para voar mais alto, ó Pai, na tua presença. Que cada lar, ó Pai, cada família, cada ouvinte, ó Pai, sejam tocados pelo poder do Senhor neste momento. E nós cremos, Senhor, que o melhor ainda está por vir. Cremos que não vamos parar no meio do caminho, porque tu és quem nos sustenta, ó Pai. Renova-nos agora, ó Pai, em nome do Senhor, e que possamos andar, correr e voar firmes na tua promessa, Pai. Essa é a nossa oração, ó Pai. Contempla esse coração que está neste momento orando comigo, intercedendo ao Senhor, entregando o controle nas tuas mãos, certo que a vitória está chegando, ó Pai. Honra a fé, ó Pai, do teu filho, da tua filha neste momento, que deu crédito à tua palavra, Pai. Está esperando e confiando no Senhor. Renove, ó Pai, as forças. Faça o impossível, Pai. Porque eu sei que o Senhor é um Deus todo-poderoso, que tem todo o controle, todo o domínio. E tudo para acontecer depende, ó Pai, da permissão do Senhor. Portanto, Pai, eu declaro essa vida abençoada neste momento, em nome de Jesus. Assim nós te oramos e te agradecemos por tudo, em nome de Jesus. Amém e amém e amém.
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0: 23:27.
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4: Hora certa na Worship God.
6: 23 horas e 34 minutos.
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veio sobre mim a mão do Senhor, e Ele me levou no Espírito do Senhor, e me colocou no meio de um vale que estava cheio de ossos, e Ele me fez andar

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E esse louvor, ele nasceu de um ataque de inferno que falou assim: você não vai viver mais. Acabou. Você esperou, mas você não vai viver. E eu abri a palavra de Deus. E ela me falou: clama, clama. Buscai, buscai e achareis. Batei, batei, abrir-se-vos-á. Pedi, pedi e dar-se-vos-á. Não é para saber se dá ou não dá, é para pedir. Deus vai mostrar que Ele está trabalhando. Então levanta a mão comigo e fala assim:

prazer, surpreendi!

0: ser como a criança que te entrega os pães e os peixes.
1: Vai ter multiplicação.

0: milagre.
1: Aleluia.
0: E milagre é o que mais nós temos na nossa vida.

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9: Hora certa. Worship God.
10: Meia-noite e 36 minutos.
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levante a sua mão. Eu como profeta de Deus aqui essa noite. Aleluia. Eu sinto uma glória de Deus sobre nós aqui. Eu sinto uma glória. Esse é o nosso culto para Jesus. E deixa eu dizer para você, eu quero declarar. Eu quero declarar que o mesmo fogo que está queimando é o mesmo que vai te levar ao lugar que Deus te prometeu.

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3: Hora certa. Worship God. God. 1:04.
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10: 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God.
11: Uma hora e 36 minutos.
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talvez essa noite essa canção expresse o desejo no seu coração. Talvez você já esteja quase sem fôlego, quase sem respirar pelas circunstâncias da vida, clamando: Deus, sopra em mim mais uma vez, Senhor. Eu abandonei o primeiro amor, sopra em mim, Senhor. Como o Senhor fez no vale de ossos secos, e disse ao profeta:

0: Levante your mouths. Just breathe him in right now.
1: Respira nele, deixe que ele respire em você essa noite.
0: Come on.
1: Vamos lá.
0: Take a breath.
1: Dê grande suspiro agora.
0: Oh, Sariara, Ram, Rasson,

0: Sikariaram rasam. 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
1: Beija no Senhor.
0: Kiss us, Lord.
1: Oh, nos beija mais essa noite.

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9: Hora certa na Worship God. 2:11.
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Rei da Glória está presente entre nós.

0: Digno-es tu, Senhor. Digno-es tu, Senhor Jesus. Aleluia.
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4: Hora certa, Worship God.
5: Duas horas e 34 minutos.
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3 horas e 9 minutos. 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
5: Hora certa na Worship God.
6: 3:36.
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0: 4:06.
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0: Hora certa, Worship God. 4 horas e 40 minutos. 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

0: 5:06. 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
0: Hora certa na Worship God. 5:33. 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

Aê! Glória a Deus! Glória a Deus!

0: vai fazer. Não é o homem, é Ele que vai fazer.
1: Aleluia.
0: Levanta a mão e diga: eu vou viver.
1: Eu vou viver
2: o que Deus vai fazer.
1: Leandro Borges, meus amigos.

você disse: Senhor, é a última vez que eu tento. E quando menos esperou, já estava insistindo de novo, acreditando de novo. Já aconteceu isso?

suficiente. Diga, mas é porque Ele te renova. Ele te renova. E quando você pensar que está fraco, o poder dEle se aperfeiçoa na tua fraqueza. Diga ao fraco, eu sou forte.

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0: Hora certa, Worship God.
5: 7:03.
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6: Chegamos ao final de mais um momento, as mais pedidas, aqui na Web Rádio Worship God. Esperamos que as músicas de hoje tenham tocado profundamente seu coração e fortalecido sua fé. Agradecemos a todos que participaram, enviando suas canções favoritas. Lembre-se, a adoração é um caminho sem fim e sua voz sempre será ouvida aqui conosco. Não deixe de continuar enviando seus pedidos pelo aplicativo, site ou pelo nosso grupo exclusivo de WhatsApp, para que possamos viver juntos mais momentos especiais de louvor e adoração. Até o próximo, as mais pedidas, e que a paz e as bênçãos de Deus estejam sobre sua vida.
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0: 7:34.
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0: Hora certa na Worship God.
2: 8:07.
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0: Hora certa, Worship God.
4: 8:33.
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1: Hora certa na Worship God. 8:51. 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

dia, bom dia, bom dia, queridos, graça e paz. Está começando aí uma nova semana e eu quero começar o programa de hoje dizendo uma coisa para você: não carregue para essa segunda-feira o peso que pertence à semana passada. O que passou, passou. Glória a Deus. Quem está falando aqui é seu amigo Kleber Valentim, aqui da cidade de Cachoeiro do Itapemirim, do estado do Espírito Santo, iniciando mais uma vez aqui o programa Despertar com Deus, o seu programa de todos os dias, de segunda a sexta-feira, das 9 às 11. E talvez essa semana que passou tenha deixado aí algumas preocupações para você, algumas frustrações, alguma conversa mal resolvida, ou até uma situação que você ainda não sabe como vai solucionar. Mas hoje é um novo dia e Deus está nos dando uma nova oportunidade de caminhar, de aprender, de recomeçar e de fazer totalmente diferente. O que não deu certo semana passada, eu vou fazer diferente essa semana. E quem diz, eu sempre gosto de dizer aqui Lamentações 3, verso 22, 23. Porque Deus nos lembra que as misericórdias dele se renovam a cada manhã. E isso, queridos, é lindo. Deus não está entregando a você uma semana velha, não. Ele está permitindo que você comece uma nova caminhada. Então não comece pensando, será que a semana vai ser igual a outra? Não. Comece perguntando, Senhor, o que o Senhor quer fazer em mim nessa semana? E talvez Deus queira fortalecer a sua fé, ensinar você a esperar. É, e está te dando uma nova oportunidade nesta manhã. Talvez ele simplesmente quer mostrar que você não está sozinho, que ele está do seu lado. Aleluia. Ei, você está no Despertar com Deus e vamos começar essa semana juntos, né, para a glória de Deus, tá bom? E mande a mensagem de onde você está aí ouvindo aí o nosso programa, né? Se conecte conosco aqui e com certeza manda uma mensagem aí para o seu amigo, para o seu irmão ou para alguém da família, né? Mande um abraço para ele, ofereça um louvor para ele. Eu estou aqui para, junto com você, aí, né, adorar a Deus nesta manhã, né? E qual a sua expectativa para essa semana? Eu não sei o que você está pensando, mas coloque tudo na mão de Deus, tá bom? Porque Ele é quem pode nos dar o melhor. Esse mundo já não tem mais nada para nos oferecer, não é verdade? Mas Ele sim. Ele tem o melhor para nós nesta manhã de segunda-feira, que está iniciando mais uma semana, né, para a glória de Deus. Vamos orar? Eu quero orar com você neste momento. Vamos pedir a bênção de Deus para nossas vidas.

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1: Pai poderoso, Pai celestial, neste momento, Pai, estamos aqui, ó Pai, no começo de mais uma nova semana, Pai. E antes, ó Pai, de pensarmos em tudo aquilo que precisamos fazer, queremos colocar, ó Pai, diante de Ti tudo aquilo que somos. Pai, peço que receba esta segunda-feira. Nós não sabemos, ó Pai, o que encontraremos pelo caminho, quais as notícias que nós receberemos, quais desafios, ó Pai, teremos, ou quais portas que se abrirão para nós, mas nós sabemos que nós não caminharemos, ó Pai, sozinho. O Senhor está do nosso lado, Pai. E aquilo que ficou para trás, ó Pai, nós entregamos a Ti, as preocupações da semana passada, as frustrações, os erros, as palavras, ó Pai, que nos machucaram, tudo aquilo, ó Pai, que ainda pesa dentro de nós, nós colocamos diante do Senhor neste momento. E peço ao Senhor que nos dá força, ó Pai, graça de começar novamente, ó Pai. Que essa semana, ó Pai, não seja apenas mais uma semana, mas uma oportunidade de crescer, de aprender, de servir e perceber, ó Pai, o Teu cuidado nos mínimos detalhes, ó Pai. Pai, eu peço que visita agora, Pai, cada pessoa que está nos ouvindo. Talvez, ó Pai, alguém que esteja começando essa semana cheio de esperança, outro, ó Pai, talvez começando sem força, mas alguém que esteja preocupado com a família, com o trabalho, com as finanças, Pai, com uma decisão, ó Pai, importante. Pai, eu peço que o Senhor encontre cada pessoa, Pai, exatamente onde ela está neste momento. Traz paz, ó Pai, para quem está inquieto. Traz direção, Pai, para quem está confuso. Traz força para quem está cansado. Traz coragem, Pai, para quem precisa recomeçar, ó Pai. Aleluia. E a esperança, Pai, de quem já está pensando em desistir, Pai. Ser com essa pessoa neste momento, Pai. Entra, Pai, nesse coração, ó Pai. Muda, ó Pai, a história dessa pessoa, Pai. E que o Senhor venha, ó Pai, fazer aquilo que só o Senhor pode fazer. Porque eu sei que o Senhor tem todo o poder. O Senhor é o Shaddai, o Todo-Poderoso, ó Pai. Tem todo o controle, todo o domínio. E o Senhor tem, ó Pai, o poder de mudar a situação, ó Pai, neste momento. Portanto, eu entrego nas Tuas mãos. Eu estou unindo a minha fé na fé dessa pessoa, ó Pai. O Senhor sabe, ó Pai, como ela se encontra. Contempla essas lágrimas neste momento, ó Pai. E que o Senhor possa estar, ó Pai, neste momento, fazendo o impossível, porque a Tua palavra diz que tudo é possível ao que crê, e nós cremos, ó Pai, no Teu nome, cremos, ó Pai, que no Teu nome há poder. Então, nesta manhã, eu estou abençoando esta vida, abençoando, ó Pai, esse coração, ó Pai, em nome de Jesus, ó Pai. Pai, guarda os nossos caminhos, ó Pai, durante essa semana. Livra, ó Pai, nos dos acidentes. Nos livra, Pai, de decisões precipitadas, de tudo aquilo, ó Pai, que possa, Pai, nos afastar da Tua vontade. Pai, coloca pessoas certas no nosso caminho. Dá-nos sabedoria, ó Pai, para reconhecer as oportunidades que vêm de Ti, ó Pai. E quando alguma coisa, ó Pai, não acontecer porque planejamos, ó Pai, como planejamos, ajuda-nos, ó Pai, a confiar. Que não vivemos, ó Pai, essa semana tentando controlar tudo, mas aprendamos, ó Pai, a caminhar debaixo da Tua direção, ó Pai. E assim, ó Pai, nós entregamos, ó Pai, esse programa nas Tuas mãos, ó Pai. Que cada palavra, cada louvor, ó Pai, possa alcançar alguém, ó Pai, que precisa de Ti. E que esta manhã, ó Pai, seja o começo de uma semana marcada pela Tua presença, ó Pai. Assim nós oramos, ó Pai, confiando em Ti. Confiando no Teu nome, ó Pai, e dando total liberdade para o Senhor trabalhar, agir e fazer a vontade do Senhor, porque eu sei que a vontade do Senhor é boa, perfeita e agradável, Pai. Muito obrigado por tudo, Pai. Em nome de Jesus, amém e amém e amém.

Glória a Deus. Queridos, Deus já está trabalhando no nosso meio. Aleluia. Onde Deus está, querido, algo diferente acontece. Ele está aqui no nosso meio, Ele está aqui comigo, está aí com você. Onde você estiver, não sei onde você está, se está em casa, se está no trabalho, né? Se está no comércio, se está na sua loja, né? Se está viajando, no trânsito, não sei onde você está, mas onde você estiver, Deus se faz presente no nosso meio. Onde Ele está, algo diferente acontece. Por isso que eu creio que algo diferente já está acontecendo nesta manhã, amém? Se você está adorando a Deus aí, né, dando o seu melhor aí para Ele, pode ter certeza, algo já está sendo mudado. O nosso Deus, Ele é fiel, amém, querido? Amém, querida? Muito obrigado pela audiência, muito obrigado pela companhia, que Deus abençoe você. E vamos cultuar a Deus, né? Eu sempre digo que o programa Despertar com Deus é um culto ao Senhor, um culto de adoração ao Senhor, e Ele merece, né, toda honra, toda glória e todo louvor. Então vamos adorar Ele nessa manhã, né? Dá o melhor para Ele, ofereça para Ele o melhor aí, que Ele está contemplando você aí onde você está, né? E temos, eu tenho certeza que temos aí vários motivos para adorar Ele nesta manhã. Estamos vivos, olha bem, estamos respirando, né, esse oxigênio. Respira fundo aí, respira. Oh, glória. Isso é um milagre de Deus, queridos. É um milagre, é. Então aproveita esse milagre aí e adora o nome dEle, agradeça a Ele, porque temos que ser grato a esse Deus. Grato a esse Deus que faz tudo por nós. Às vezes nós esquecemos das pequenas coisas que talvez parece pequena. Mas se Ele não permitir, queridos, nada acontece. Que tudo depende dEle. A última palavra é dEle. Então, se não for Ele nas nossas vidas, ai de nós. Não estaremos aqui, eu não estaria aqui falando com vocês neste momento. Porque minha vida é um milagre, é. Minha vida é um milagre. Todos os dias Deus faz um milagre na minha vida. É, pelos médicos eu não estava falando aqui, né, não. Os médicos olham os exames lá e falam assim, ó, pelos exames aqui, você não podia falar do jeito que você está falando, não. Você fala, eu falei assim. Meu Deus é fiel, queridos. Aleluia, só Deus pode fazer isso, né? Eu tive AVC isquêmico, AVC hemorrágico, né? E graças a Deus estou aqui, ó. Deus tem me dado oportunidade todos os dias e eu não quero desperdiçar essa oportunidade, né? De estar falando do amor dEle, falando do reino dEle, falando que Ele salva, falando que Ele liberta, falando que Ele transforma, falando que Ele ainda muda a história. É, é esse nosso Deus. Então vamos adorar Ele nesta manhã. Eu já quero aqui deixar um abraço aqui para a nossa irmã Edna Bedim, presbítero Sebastião, toda a família, os filhos, sejam abençoados nesta manhã. Muito obrigado aí pela companhia, muito obrigado aí pela audiência, que Deus continue abençoando os amados, amém? É, também para a nossa irmã Loriana, que desde cedo aqui também já está aqui conosco aqui, aguardando o culto para cultuar a Deus. Muito obrigado. Obrigado, irmã Loriana, um forte abraço aí para toda a família, que Deus continue abençoando a irmã, amém? Também quero mandar um abraço para a missionária Marinha, que já nos mandou também aqui um alô aqui, que está ligadinha lá de Santa Angélica, né? Adorando o nome do Senhor. Deus abençoe, missionária Marinha. Forte abraço para todos aí, para a missionária Patrícia, né? Deixo aqui o meu abraço também para o pastor Felipe, que é lá de Santa Angélica, que já está ligadinho aqui também, acompanhando a nossa programação. Que Deus abençoe a todos aí, em nome de Jesus, de Santa Angélica. Amém? Forte abraço. Muito obrigado aí pela audiência, né, e pela companhia dos amados aí, em nome de Jesus. Quero mandar um abraço aqui também para minha cunhada, irmã Penha Dávila, que está lá também trabalhando lá, né, e ligadinha no programa Despertar com Deus. Deus abençoe, filha, que as mãos fortes e poderosas do Senhor estejam estendidas aí sobre a tua vida, né, sobre a casa aí, que a casa seja abençoada também. Sei que a casa já é abençoada, mas que Deus continue abençoando esta casa aí, que a palavra de Deus diz que tudo enquanto nós colocamos as mãos é abençoado, né? Então com certeza a bênção do Senhor está aí sobre a tua vida, né? Em nome de Jesus. Dê um abraço aí na Beth, no Tiago, todos aí em nome de Jesus por mim, amém? Queridos, quer deixar meu abraço também aqui, né, para nossa irmã Sônia.
É, nossa irmã Sônia já está ligadinha aí, já mandou uma mensagem aqui também. Que Deus abençoe a vida da irmã Sônia, né, do nosso irmão Elton, dos filhos, do Ronald, né, todos aí sejam abençoados. Que Deus abençoe a vida de vocês em nome de Jesus. Deixo meu abraço também para nossa irmã Vilma Moraes. Lá, ela disse aqui que está lá em Apodi hoje, Rio Grande do Norte. E quero deixar meu abraço aqui também para o estado do Rio Grande do Norte. Deus abençoe em nome de Jesus. A nossa irmã Vilma, às vezes ela se conecta lá do estado do Ceará, né? Lá de Maracanaú. E hoje ela está dizendo aqui, está ligadinha lá em Apodi, Rio Grande do Norte. Deus abençoe, minha irmã. Forte abraço. Vamos juntos aí adorar o nome do Senhor. Quero deixar meu abraço aqui também para a nossa irmã Gisele, da IMW do Coramara, que está sempre ligadinha conosco aqui também, acompanhando o nosso culto aqui, né? Que Deus abençoe. Amém, irmã Gisele? Um forte abraço aí para toda a família. E que as mãos fortes e poderosas do Senhor estejam estendidas aí sobre o teu lar, sobre a tua casa, sobre a tua família, nesta manhã, em nome de Jesus. E que ele esteja fazendo aquilo que a irmã não consegue, né? Porque aquilo que nós conseguimos, nós fazemos, né? E aquilo que nós não conseguimos, nós deixamos para Deus. Então não preocupe, deixe que Deus está no controle e ele nunca perde o controle. Amém? Seja abençoada nessa manhã aí, em nome de Jesus. Deixe meu abraço também para a nossa irmã Miriam, né? Presbítero Sino, e ela também mandou uma mensagem aqui e falou que culto abençoado ontem, que domingo maravilhoso, né? Que passamos ontem juntos, né? Ontem tivemos um dia abençoado, meus queridos. A glória de Deus desceu, né, na casa e foi uma bênção. Deus trabalhou poderosamente. Na verdade, Deus tem trabalhado, né? Tivemos um culto ontem abençoado, onde muitos testemunhos, né? Pessoas contando testemunhos daquilo que Deus tem feito, daquilo que Deus tem realizado. Ei, Deus não mudou, Deus ele continua o mesmo. Ele continua realizando milagre, continua fazendo maravilhas. O nosso Deus, ele é fiel e a fidelidade dele dura de geração a geração. E nós temos vivido aí dias extraordinários na presença do Senhor, porque Deus, ele continua trabalhando, ele continua agindo e fazendo o impossível, né? Que Deus abençoe, irmã Miriam. Um forte abraço aí para toda a família, em nome de Jesus. Deixe meu abraço também para a nossa irmã Cleide, né? Que está acompanhando também lá de Guarulhos. Açuí, lá do supermercado Assis, né? Que Deus continue abençoando aí a irmã e todos aí que estão junto com a irmã trabalhando aí. Que Deus abençoe em nome de Jesus. Muito obrigado pela companhia. E falando em Guaçuí, já quero deixar um abraço pro meu papai, né? Não posso deixar ele de fora. Meu pai, eu te amo, tá? Forte abraço aí nesta manhã. Que Deus continue abençoando o Senhor aí, dando força, dando saúde, em nome de Jesus. E que o Espírito Santo esteja sempre aí com o Senhor aí, em nome de Jesus. Amém? Deixe meu abraço também para o meu irmão Josué, né, para a nossa irmã Tiana, que está sempre lá ouvindo também. E para a irmã Lucimar, que é vizinha do meu pai também, está sempre acompanhando o nosso programa. Muito obrigado e que Deus abençoe em nome de Jesus. Quero mandar um abraço também para o missionário Jonas, que está lá em Moçambique, lá na África, né? Ele também está mandando aqui um abraço para todos aqui da rádio, todos os ouvintes. E está mandando também um abraço aqui para a Metodista Wesleyana de Jardim Itapemirim. Deus abençoe, missionário Jonas, que Deus continue te usando poderosamente aí na África. Amém? Em nome de Jesus. Queridos, também quero mandar um abraço aqui para nossa irmã Eliane, lá de Itaoca Pedra, que está ligadinha aí também no nosso programa. Deus abençoe. E ela mandou aqui, ó, um alô para minha amiga, pastora Kelly, e todos da Igreja Metodista Wesleyana de Itaoca. Amém? E ela está pedindo um louvor aqui também. E nós iremos anotar aqui. Já tem louvores anotados aqui. E daqui a pouquinho, amém? Nós iremos aí tocar o louvores dos irmãos em nome de Jesus. Quero mandar um abraço também para o nosso irmão Frank Passos. É isso mesmo, lá de Marataízes. Tá ligadinho conosco também, já nos mandou uma mensagem aqui nesta manhã, né? Já pediu um louvor. Meu querido, um forte abraço. Que Deus continue te abençoando. Também tô com saudade, tá bom? Um forte abraço para toda a família, né? Para a irmã Elisângela, né? Para o filhão, né? Para
a sogra, que Deus continua abençoando vocês aí, em nome de Jesus, e prosperando, né? Nosso irmão Frank também é patrocinador aqui do programa Despertar com Deus, no que Deus esteja abençoando. 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Deus abençoe. Queridos, daqui a pouco, ó, irei ministrar a palavra de Deus. Vamos colocar mais um louvor para tocar? Depois desse louvor, já quero ministrar a palavra de Deus, porque já são 9 horas e 26 minutos. E com certeza Deus, Ele quer falar conosco nesta manhã, tá bom? Então fique ligado aí, né? Compartilhe com alguém também, né? O link da rádio, né? Alguém que você queira também que ouça a voz de Deus, alguém da família, um amigo especial, né? Mande para ele aí nesta manhã, que após este louvor agora, eu já quero ministrar a poderosa palavra de Deus para a tua vida, tá bom? Então fique ligado, não desligue, não saia daí. Talvez você esteja trabalhando, fazendo os seus afazeres aí, mas você pode ouvir, fica ligado, porque Deus, Ele quer falar contigo nesta manhã, em nome de Jesus, amém? Vamos lá então a mais um louvor.

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1: Queridos, eu quero chamar a sua atenção nesse momento para a leitura da palavra de Deus em Efésios capítulo 5, verso 15 e 16, que diz assim, ó: portanto, vede prudentemente como andais, não como nécios, mas como sábios, remindo o tempo, porque os dias são os maus. Eu vou repetir, Efésios 5, 15, que diz assim, ó: portanto, vede prudentemente como andais, não como nécios, mas como sábios, remindo o tempo, porque os dias são maus. Meus queridos, nessa manhã eu quero falar sobre uma verdade que parece simples, mas pode mudar completamente a maneira como enxergamos a nossa vida, porque a nossa vida ela é feita de oportunidades. Todos os dias Deus coloca diante de nós oportunidades que talvez nunca mais elas se repitam exatamente da mesma maneira. Uma conversa pode ser uma oportunidade, um pedido de perdão pode ser uma oportunidade, uma porta aberta pode ser uma oportunidade, uma pessoa precisando de ajuda pode ser uma oportunidade, um momento de oração pode ser uma oportunidade, uma palavra que Deus coloca no nosso coração pode ser uma oportunidade. O problema, querido, é que muitas vezes nós estamos tão preocupados esperando uma grande oportunidade que nós não percebemos as pequenas oportunidades que já estão diante de nós. Olha o que Paulo diz aqui: vede prudentemente como andais. Ou seja, preste atenção na maneira como você está vivendo. Não viva no automático como hoje muitos estão. Não deixe os dias simplesmente passarem. Não permita que a vida aconteça enquanto você apenas observa. Olha o que Paulo continua dizendo aqui: remindo o tempo, porque os dias são maus. A ideia aqui, queridos, não é simplesmente correr contra o relógio. É aprender a aproveitar aquilo que Deus coloca em nossas mãos. Existe algo, às vezes, interessante na vida, né? Algumas das maiores oportunidades chegam disfarçadas de coisas pequenas. Davi, ele recebeu a oportunidade de levar alimentos para os seus irmãos. Olha bem. Parecia apenas uma simples tarefa, né? Mas naquele dia, Davi ouviu Golias desafiando Israel. Enquanto os outros enxergavam um gigante, Davi enxergava uma oportunidade de defender o nome do Senhor. Enquanto muitos estavam preocupados com aquilo que os gigantes estavam falando e preocupados com o tamanho daquele homem, Davi estava enxergando uma oportunidade de defender o nome do Senhor Todo-Poderoso. Sabe por que aquela situação, a mesma situação, ela estava diante de várias pessoas. E cada um enxergou de uma maneira. Isso ensina para nós, queridos, algo. A oportunidade ela pode estar diante de nós, mas precisamos ter olhos para percebê-la. Talvez você, nesta manhã, está aí vivendo uma situação aí pensando, isso é tão pequeno. Mas talvez Deus esteja trabalhando justamente através desse pequeno momento aí. Quem sabe é uma simples ligação, ou quem sabe uma visita, uma palavra, um convite, um gesto de amor, uma reconciliação, uma oportunidade de servir. Não despreze aquilo que parece pequeno. Grandes histórias, queridos, frequentemente começam com pequenas decisões. Você imagina comigo aí, uma pessoa chegando a uma estação de trem. Eu já andei muito de trem, né? Hoje a gente quase não vê, principalmente aqui no nosso estado, no estado do Espírito Santo. Para você andar de trem, você tem que ir lá em Vitória, né? Lá na capital, e pegar um trem. E hoje o trem é a passeio, né? Mas eu andei muito de trem. Agora você imagina uma pessoa chegando a uma estação e a esperar o trem, né? Ela espera ali alguns minutos, que o trem, quando ele chega, ele sai rápido, né? Então ela fica ali esperando o trem chega, as portas do trem se abrem e ela pensa lá com ela mesma: eu vou esperar o próximo, não vou nesse não. Aí o trem vai embora, né? Apita e vai embora. Alguns minutos depois ela descobre que aquele trem era o último trem daquela noite. O próximo só viria na manhã seguinte. O problema aqui, querido, não é que ela... Não era que não existia uma oportunidade. A oportunidade chegou, passou diante dela, né? As portas abriu para aquela pessoa entrar. O problema foi que ela não percebeu o valor daquele momento. Na vida espiritual também, queridos, acontece algo conosco parecido. Deus coloca oportunidade diante de nós, mas algumas pessoas falam assim: ah, depois eu faço, eu vou no próximo trem, né? Sim, depois eu vou perdoar, depois eu vou à igreja, depois eu converso com aquela pessoa, depois eu vou começar a orar, depois eu vou começar a servir, depois eu resolvo isso. E muitas das vezes que depois não chega. É por isso que Paulo diz para nós aqui, ó: remindo o tempo. Aprenda, queridos, a reconhecer o valor do momento que Deus colocou diante de você. Sabe, porque existem oportunidades que não voltam. Nem todo momento pode ser recuperado. O tempo perdido pode ensinar alguma coisa, mas não pode ser devolvido. Uma infância passa, a fase dos filhos passa, uma oportunidade ministerial pode passar, uma conversa pode não acontecer novamente, uma pessoa pode estar do teu lado hoje e amanhã não estar mais. E é por isso que nós precisamos aprender a valorizar as pessoas enquanto temos a oportunidade. Talvez exista alguém que você ama e com quem você precisa conversar. Talvez exista alguém que você precisa abraçar. Talvez exista alguém de quem você precisa pedir perdão. Talvez exista alguém que você precise dizer: eu te amo. Ei, não espera uma ocasião perfeita. Às vezes nós estamos esperando um momento extraordinário para fazer aquilo que Deus já nos deu a oportunidade de fazer hoje. Nós temos exemplos, querido, de Jesus. Jesus sabia aproveitar os momentos. Quando nós lemos os evangelhos, nós percebemos que Jesus não vivia distraído. Ele percebia pessoas. Ele percebia as necessidades. Ele percebia os momentos. Lembra quando ele encontrou Zaqueu? Ele não ignorou aquele homem. Aquele homem, ele era mal visto pela sociedade, né? Todo mundo enxergava ele de uma maneira contrária, né? Uma maneira atravessada. Ele era cobrador de impostos. Mas Deus não. Deus, ele viu ele com os outros olhos. Lembra quando Jesus encontrou com Bartimeu? Ele não simplesmente passou direto. Ele deu atenção ao Bartimeu. Lembra quando Jesus encontrou a mulher samaritana? Ele aproveitou aquela conversa para falar sobre a água viva. Foi assim com onde Jesus passou. Ele encontrou pessoas enfermas, ele ministrou sobre elas. Ele encontrou pessoas perdidas. Ele ensinou a elas o caminho. Jesus estava sempre atento ao propósito. Isso não significa que Jesus fazia tudo que as pessoas queriam, não. Significa que ele sabia discernir aquilo que precisava ser feito. E essa é uma grande lição para nós. Não basta ter oportunidade. Precisamos ter discernimento para saber quais oportunidades devemos abraçar. Sabe por quê? Oportunidade não é sinônimo de facilidade. Porque às vezes nós pensamos, Deus abriu essa porta e eu preciso entrar. Eu preciso mergulhar nela. E na verdade não é dessa forma. Eu preciso ter discernimento para saber aquilo que eu preciso abraçar, aquilo que eu preciso fazer. Porque às vezes a oportunidade vem e passam. Às vezes nós não temos mais a oportunidade de ter essa oportunidade nas nossas vidas. E precisamos ter que estar atentos. Precisamos às vezes abraçar aquilo que Deus coloca diante de nós. Porque às vezes essa oportunidade, ela não volta mais. E só vamos perceber depois que ela passou. Porque às vezes nós pensamos assim, ó, se Deus abriu a porta, tudo vai ser fácil. Ei, mas nem sempre. Noé, ele recebeu uma missão, não é isso? Deus falou com ele, deu tudo certinho, né? Ele anotou tudo, as medidas, como deveria ser. Mas aquilo exigiu trabalho. Ele teve que trabalhar e trabalhar muito. Até mesmo porque as pessoas não acreditaram nele, não deram crédito à palavra dele. Ele teve que trabalhar sozinho. Lembra de José? José recebeu uma promessa, mas ele passou por um processo difícil. Moisés recebeu um chamado, mas ele teve que enfrentar Faraó. Lembra de Davi? Davi, ele foi ungido, mas ainda passou pelo deserto. Os próprios discípulos de Jesus, eles receberam a missão, mas eles enfrentaram o quê? Perseguições. E uma oportunidade, querido, que Deus nos dá, pode exigir coragem, pode exigir renúncia, pode exigir perseverança, pode exigir que você saia da zona de conforto. Mas não confunda, querido, dificuldade com a ausência de Deus. Às vezes a oportunidade está justamente do outro lado de uma decisão corajosa. É, porque às vezes existe oportunidade que exige uma decisão. Precisamos tomar uma decisão, é. Olha o que Josué diz. Josué diz, eu e minha casa serviremos ao Senhor. Ele não ficou esperando as coisas acontecer para mudar de ideia, não. Ele falou, eu e a minha casa serviremos ao Senhor. Ele tomou uma decisão. Existem momentos em que precisamos parar de dizer, um dia eu vou comer. Não, querido, eu tenho que dizer hoje eu vou. Hoje eu vou voltar a orar. Hoje eu vou buscar mais a Deus. Hoje eu vou perdoar. Hoje eu vou organizar a minha vida. Hoje eu vou servir. Hoje eu vou obedecer. Hoje eu vou começar ou vou recomeçar. Sabe por quê? Uma vida inteira pode ser desperdiçada esperando um momento perfeito. E hoje nós temos a oportunidade de fazer o bem. Olha o que Gálatas 6:10 diz. Enquanto temos oportunidade, façamos o bem a todos. Olha que palavra poderosa. Enquanto temos oportunidade. Paulo não diz aqui apenas faça o bem. Ele coloca uma urgência. Enquanto temos oportunidade. Enquanto podemos, enquanto temos força, enquanto temos recurso, enquanto aquela pessoa está perto, enquanto aquela porta está aberta, enquanto temos oportunidade. Talvez Deus tenha colocado pessoas perto de você, justamente para que você seja resposta de oração na vida dessa pessoa. E por que você está deixando passar a oportunidade? Talvez alguém esteja precisando ouvir uma palavra sua. Talvez alguém esteja precisando de uma visita. Talvez alguém esteja precisando simplesmente saber, ouvir uma palavra assim, ó, você não está sozinho, você não está sozinha. Ei, querido, ei, querida, não subestime o poder de uma atitude simples, feita no momento certo. Ei, não viva presa à oportunidade que passou, porque isso é um outro perigo também. Porque muitas pessoas passam tanto tempo olhando para uma oportunidade perdida, que deixam de perceber as novas oportunidades que Deus está colocando diante delas. E fica pensando, fica remoendo aquele pensamento, eu perdi aquela chance, eu deveria ter feito diferente, eu deveria ter começado antes, eu errei. Pode ser verdade, queridos. Mas existe uma coisa que você ainda tem. É o hoje, é o presente. É. As coisas não acabaram. Deus te deu mais uma oportunidade. Deus está te dando mais uma chance. Enquanto existe vida, existe possibilidade de recomeço. Lembra de Pedro? Pedro, ele negou Jesus. Mas a história de Pedro não terminou na negação. Depois da ressurreição, Jesus foi ao encontro dele. Havia uma nova oportunidade. Isso, sabe o que é? É graça, é favor imerecido. Algo que nós não merecemos, mas Deus nos dá a graça. Deus, querido, não aprova os nossos erros, mas Ele é especialista em transformar fracassos em lugares de recomeço. Talvez você tenha perdido uma oportunidade ontem, mas não desperdice a oportunidade hoje, lamentando ontem. Porque existe, queridos, oportunidades que elas não parecem uma agenda. Que é uma oportunidade de crescer, principalmente espiritualmente, que eu estou falando. Uma oportunidade de crescer, principalmente espiritualmente, que eu estou falando. Uma oportunidade.

grandes experiências com Deus? Comece valorizando os momentos simples de oração. E uma das maiores oportunidades, querido, que Deus nos dá são as pessoas. É a família que está conosco todos os dias. É os amigos. É os irmãos da igreja. Pessoas que às vezes chegam até nós precisando de ajuda. Sabe, porque nós não sabemos quanto tempo teremos mais com algumas pessoas. Por isso, querido, ame enquanto pode. Perdoe enquanto pode. Converse enquanto pode. Ore enquanto pode. Abrace enquanto pode. Demonstre carinho enquanto você pode. Ei, não espere perder alguém para descobrir o quanto aquela pessoa era importante, não. Abrace hoje. Fale o que você sente hoje. Demonstre carinho hoje. E Paulo, ele continua dizendo aqui, ó: vede prudentemente como andais. Por quê? Porque é possível, queridos, passar pela vida acordado fisicamente e distraído espiritualmente. É, você pode estar ocupado e não estar produzindo aquilo que realmente importa. É, você pode estar cheio de compromisso e vazio de propósito. Você pode estar correndo muito e indo para um lugar errado. E é por isso que Paulo está deixando essa palavra para nós. Precisamos perguntar: onde estou colocando o meu tempo? Onde estou colocando a minha energia? O que está ocupando o meu coração? Será que eu estou percebendo aquilo que Deus está colocando diante de mim? Ei, nem tudo que exige nossa atenção merece a nossa energia. Precisamos da sabedoria para escolher. E outra coisa que eu quero dizer para você, ó, não espere ter tudo para começar. Sabe por que muita gente pensa assim, ó: quando eu tiver dinheiro eu faço, quando eu tiver tempo eu começo, é, quando tudo estiver resolvido eu começo a servir, ei, quando a minha vida estiver perfeita eu vou me envolver. Mas essa vida perfeita ela não chega. Ei, comece com o que você tem. Comece com o que você tem. O que que você tem aí? Moisés, ele tinha uma vara, não é isso? Davi, o que que Davi tinha? Davi tinha uma funda. A viúva, o que que a viúva tinha? Apenas um pouco de azeite. Aquele menino, você lembra aquele menino no meio da multidão? E o que que ele tinha? Ele tinha 5 pães e 2 peixinhos. Ei, Deus não está perguntando você se você tem tudo. Muitas vezes ele só está perguntando o que que você tem nas mãos. Porque quando colocamos nas mãos de Deus aquilo que temos, ele pode fazer muito mais do que nós imaginamos. E eu sempre gosto de dizer aqui no programa: cada dia é uma página nova. Pense na sua vida como um livro. Você não pode voltar e reescrever os capítulos anteriores. Ei, mas ainda existem páginas em branco. Talvez se você olhar, tem página que tem lágrimas. Tem página que tem erros. Talvez existam capítulos do quais você não tenha orgulho. Mas a história ainda não acabou. Hoje é uma nova página. E a pergunta é: como foi ontem? A pergunta não é como foi ontem. A pergunta é: o que vou fazer com a oportunidade que Deus está me dando hoje? Aproveite as oportunidades que Deus tem dado você para testemunhar. Ontem eu fiquei maravilhado.

0: Nosso culto de ontem, das pessoas querendo testemunhar daquilo que Deus está fazendo, daquilo que Deus está realizando. E assim é, isso mexe com a gente, mexe com o coração da gente. Sabe por quê? Que hoje as pessoas não lembram mais de testemunhar, não lembram mais de contar aquilo que Deus faz. Que se formos abrir a nossa boca para contar aquilo que Deus faz, as oportunidades que Deus nos dá, queridos, nós passamos dias e mais dias contando, relatando aquilo que Deus faz nas nossas vidas. E eu digo para você também, aproveite as oportunidades para testemunhar. E talvez você pense que precisa estar em um púlpito, né? Ou com um microfone na mão para falar de Jesus. Não. Você pode testemunhar no seu trabalho, você pode testemunhar no meio da sua família, pode testemunhar lá no supermercado onde você vai, no ônibus que você pega, né? Na vizinhança, em qualquer conversa. Você pode até testemunhar na maneira como você trata alguém. Às vezes o nosso comportamento é o primeiro sermão que alguém ouvirá. É. Viva de uma maneira, querido, que as pessoas percebam Cristo em você. Lá em Colossenses capítulo 4, verso 5, diz assim, ó: andai com sabedoria para os que estão de fora, remindo o tempo. Olha novamente aí a mesma ideia. Sabedoria, tempo e oportunidade. Uma oportunidade, querido, pode mudar uma história. Você lembra de Felipe e o eunuco? Lá em Atos 8 fala sobre isso. Felipe sendo direcionado para encontrar aquele homem. Ele poderia simplesmente passar direto. Mas ele percebeu ali que uma oportunidade. Ele chegou, parou, perguntou, começou a conversar. Entendes tu o que lês? Ali a conversa começou. A palavra foi anunciada. E aquele homem creu, foi batizado. Uma conversa, uma oportunidade e uma vida alcançada. Talvez você não saiba o impacto que uma única atitude sua pode produzir. Talvez uma palavra que você considera pequena seja exatamente a palavra que alguém precisava ouvir. Às vezes, querido, nós não aproveitamos a oportunidade porque nós temos medo. Às vezes vem certo pensamento na nossa cabeça. E se não der certo? E se eu falhar? E se as pessoas criticarem? E se eu não conseguir? Ei, mas precisamos aprender a confiar em Deus. Coragem, ela não significa ausência de medo. Coragem é decidir fazer aquilo que precisa ser feito, mesmo quando o medo está presente. Você acha que Davi, ele chegou diante de Golias porque ele não sentia medo? Não, claro que não. Ele chegou porque ele sabia em quem ele confiava. E isso muda tudo, queridos. O medo desaparece. E eu quero dizer para você que hoje existe uma oportunidade diante de você. Eu não sei qual oportunidade, mas Deus está me usando aqui para falar com alguém. Talvez seja uma oportunidade de reconciliação. Ou quem sabe até uma oportunidade profissional. Ou quem sabe uma oportunidade ministerial. Ou quem sabe uma oportunidade de estudar. Ou simplesmente uma oportunidade de mudar de atitude. Talvez você está precisando de uma oportunidade de voltar para Deus. Ou simplesmente uma oportunidade de agradecer. Nós não sabemos quantas oportunidades ainda teremos. Mas sabemos o que temos agora. Este dia, hoje, o presente, este momento, esta oportunidade que Deus está te dando. E é por isso que Paulo diz: remindo o tempo. Valorizo hoje. Não vive prisioneiro do ontem. Não viva ansioso pelo amanhã. Faça bom uso do hoje, do agora. E eu deixo uma pergunta para você. Já estou encerrando aqui a minha ministração. O que Deus colocou diante de você que você está adiando? Existe alguma decisão? Algum relacionamento? Algum pedido de perdão? Algum chamado? Projeto? Um passo de fé? Uma área da sua vida que precisa ser entregue a Deus? Não deixe a oportunidade passar. Simplesmente porque você está esperando sentir coragem suficiente. Ei, dê o primeiro passo. Talvez você não consiga enxergar o caminho inteiro, mas Deus não está pedindo que você veja o caminho inteiro. Ele está pedindo que você caminhe com Ele. Nossa vida é feita de oportunidades. Algumas serão grandes, outras serão pequenas. Algumas serão óbvias. Outras exigirão discernimento. Muitas podem até vir com facilidade, mas outras oportunidades virão com desafios. Mas em todas essas oportunidades nós precisamos perguntar: Senhor, o que tu queres que eu faça com este momento, com essa oportunidade? Porque talvez aquilo que você chama de apenas mais um dia seja exatamente o dia em que Deus quer fazer algo novo na sua vida. Talvez aquela conversa aparentemente comum seja uma oportunidade divina. Talvez aquela porta seja uma oportunidade. Talvez aquela dificuldade esteja formando você para algo maior. Talvez aquela pessoa seja alguém que Deus colocou no seu caminho para você abençoar. Ei, não passe pela vida distraído. Olhe, perceba, ore, peça discernimento a Deus. Toma uma decisão, haja. E quando a oportunidade que Deus colocar na sua vida aparecer, não continue falando: um dia eu faço. Fala: Senhor, se esta oportunidade vem de ti, dá-me sabedoria e coragem para aproveitá-la. Sabe por que? Os dias passam, as estações mudam, as pessoas mudam, as circunstâncias mudam, mas hoje ainda está nas suas mãos. Faça de hoje uma oportunidade de viver para Deus. Faça diferente de ontem. Faça diferente da semana passada, do mês passado, do ano passado. Viva a oportunidade de hoje. O presente, agora. Esta é a mensagem que Deus deixou para você nessa manhã. Eu ainda quero orar com você. Se você pode, ore comigo. Se não pode, fechar os olhos, mesmo trabalhando aí, fazendo os seus afazeres, liga no Senhor aí, que Ele está te contemplando. Você que deu crédito à palavra nesta manhã, fale com Ele, junto comigo.
1: Feche os seus olhos e se liga no trono da graça. 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
0: Pai querido e poderoso, muito obrigado, Pai, pela oportunidade de chegarmos até aqui. Obrigado pelo dom da vida. Obrigado, Pai, por cada novo dia que o Senhor coloca diante de nós. Perdoa-nos, Pai, pelas oportunidades que deixamos passar. Perdoa, Pai, nos pelas vezes em que estivemos, ó Pai, tão ocupado que não percebemos aquilo que o Senhor estava fazendo. Dá-nos olhos, ó Pai, espirituais para enxergar. Dá-nos sabedoria para discernir. Dá-nos coragem, ó Pai, para agir. Que não tenhamos, ó Pai, medo das portas que o Senhor abria, ó Pai, para nós. Que nós não venhamos, ó Pai, desprezar as pequenas oportunidades. Ajuda-nos, ó Pai, a valorizar a nossa família, os nossos amigos, os nossos irmãos, todas as pessoas, ó Pai, que o Senhor coloca, ó Pai, em nosso caminho. E eu te peço, Pai, neste momento, se existir alguém que precisa pedir perdão, Pai, dê coragem. Se existe alguém que precisa recomeçar, dê força. Se existe alguém esperando, ó Pai, uma direção, ilumine o caminho, ó Pai. Se existe uma porta que precisa ser aberta, abre no tempo certo, ó Pai. E se existe, ó Pai, uma porta que não vem do Senhor, dá-nos sabedoria para não insistir nela, ó Pai. Ensina-nos, Pai, a viver cada dia com propósito. Que a nossa vida, Pai, não seja apenas uma sequência de dias passando. Que cada dia, Pai, seja uma oportunidade de amar, de servir, de crescer, de obedecer, de glorificar o Teu santo nome, Pai. E eu sei que o Senhor está aqui presente, Pai, neste momento. Eu sei que o Senhor está contemplando cada coração, ó Pai, cada palavra que está sendo falada neste momento, ó Pai. E eu sei que sou um Deus, ó Pai, que sempre olha para nós com um olhar de misericórdia, ó Pai. E derrama sobre nós a graça, que é favor imerecido, algo que nós não merecemos, ó Pai. Mas está sempre fazendo por nós. E por isso, ó Pai, eu sou grato a Ti. Muito obrigado por tudo, ó Pai. Obrigado por cada oportunidade que recebemos. Eu sou grato ao Senhor pela oportunidade de estar aqui ministrando a palavra, Pai, e ser usado pelo Senhor, ó Pai, para falar com vidas, ó Pai. E creio, ó Pai, que vidas estão sendo, ó Pai, transformadas neste momento. Vidas estão, ó Pai, dando valor à oportunidade que o Senhor está dando nesta manhã, nesta segunda-feira, ó Pai, dia 21 de setembro de 2026. E creio, ó Pai, que algo será modificado para a honra e glória do Teu santo, poderoso e eterno nome, ó Pai. Assim nós glorificamos a Ti. Muito obrigado por tudo. Em nome de Jesus, amém e amém e amém.

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0: 10:16.
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3: É isso aí, queridos. Vamos dar continuação aqui. Eu já quero aqui mandar um abraço também para a pastora Kelly, que já está ligadinha aqui também. E ela mandou uma mensagem aqui. Bom dia a todos os ouvintes, irmãos e amigos que já estão conectados também. Bom dia para o pastor Kleber Valentim. Bom dia para minha família lá em Ubá, Minas Gerais, e também no Rio de Janeiro. E todos de Marataízes, Espírito Santo. Uma semana abençoada para todos. Todos nós, Deus é fiel. E ofereço louvor, J. Neto, pensando bem. Amém. Também quero mandar um abraço aqui para o nosso irmão Patrick, que está ligadinho lá também e nos pediu um louvor aí, né? Já está anotado aqui, tá bom, meu querido? Já está anotado aqui, daqui a pouquinho iremos colocar o seu louvor aí, tá bom? Muito obrigado pela companhia, um forte abraço aí para toda a família, né? 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Quero mandar um abraço também para o nosso irmão Denilson, lá de Aracaju, de Sergipe, que tá ligadinho conosco aí também, né, nessa manhã. Que Deus continue abençoando, tá bom? Todo o estado do Sergipe aí, sejam abençoados em nome de Jesus. Todos os estados brasileiros, que às vezes eu não falo o nome aqui, mas é muito estado ligado aí, né? Bahia, Rio Grande do Sul, né? Que Deus abençoe a todos aí, em nome de Jesus. Amém? Muito obrigado pela audiência, pela companhia aí de todos os dias ligado conosco aí na nossa programação. Deus abençoe. E vamos lá para mais louvor, que já são 10:19, né? Daqui a pouquinho eu vou começar a atender o pedido dos amados aí, tá bom? Muito obrigado você que tem acompanhado aí, que tem compartilhado o link da rádio. Que Deus continue te abençoando e derramando bênção sobre a sua vida, tá bom? Vamos lá, mais um louvor.

0: Glória a Deus. Queridos, vamos dar continuidade na nossa programação aqui. E eu quero atender agora o pedido dos amados, amém? Os irmãos que nos pediram os louvores aí. Vamos colocar para tocar os louvores aqui. Ser abençoado, amém? E quero mandar um abraço também para a nossa irmã Irene, que está lá de Piaçu, né, acompanhando também a nossa programação. Deus abençoe, amém, filha? Toda a família aí, sejam abençoados em nome de Jesus. Deixa um abraço também para a nossa irmã Ana Paula, né, para o nosso irmão Jean, né, e toda a família também. Sejam abençoados em nome de Jesus, amém? Então vamos lá aos louvores que foram pedidos aí e ser abençoado em nome de Jesus.
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0: Jesus pela vida de Álvaro Tita. Bom, se você notar alguma semelhança...
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0: O meu canto não é mera coincidência, tá bom?

0: aí. Eu preciso que vocês digam assim: para-brisa. Não, diga forte, alto e grosso, diga para-brisa.
1: Para-brisa.
0: Agora diga retrovisor.
1: Retrovisor.
0: Qual que é maior dos dois?
1: Para-brisa.
0: Você sabe por que para-brisa é maior? Que é pra gente olhar mais pra frente do que pra trás. Mas não é toda hora. Não dá pra você usar só o para-brisa quando você tá dirigindo, por experiência própria que eu tenho. Tem momentos que a gente precisa dar uma olhada no retrovisor, sim ou não? Sabe o que é isso? Às vezes Deus nos chama para a gente olhar para o retrovisor, que é para a gente ver quantas batalhas vencemos, quantas guerras vencemos. Aí você sabe o que a gente aprende? Diga assim: misericórdia. Você sabe o que a misericórdia faz? A misericórdia é responsável para que eu não receba o mal que eu merecia receber. Mas diga, por favor, graça. A graça é responsável por tudo de bem que eu recebo, mesmo sem merecer. E é por isso que eu já decidi, e eu quero ver quem já decidiu a mesma coisa que eu.

Queridos, estamos chegando ao término de mais uma edição aqui do programa Despertar com Deus, né? Um momento precioso que Deus nos deu aqui na Worship God. E quero agradecer de coração a cada pessoa que esteve conosco aqui nessa manhã, você que ouviu de casa, do trabalho, do carro, no caminho, cuidando dos seus afazeres. Muito obrigado pela companhia, tá bom? Obrigado também por cada mensagem enviada, por cada pedido de oração, por cada palavra de carinho, né? Por cada pessoa que compartilhou o programa com alguém aí. Que Deus continue abençoando a tua vida. Hoje nós falamos sobre algo que não podemos esquecer. A nossa vida é feita de oportunidades. E talvez depois de tudo que ouvimos, Deus esteja colocando uma pergunta dentro do seu coração. O que você vai fazer com a oportunidade que eu estou colocando diante de você hoje? Não deixe esse momento terminar apenas como mais uma mensagem ouvida. Leve essa palavra com você. Talvez hoje... Hoje é o dia de tomar uma decisão, procurar alguém, perdoar, recomeçar, servir, voltar a orar ou simplesmente confiar mais em Deus. Então pense nisso. Que essa palavra fale ao teu coração durante toda essa segunda-feira, tá bom? E que Deus te abençoe. Vamos orar. Deus, nós queremos encerrar para esse momento, Pai. Mas queremos continuar carregando a tua presença conosco. Obrigado, Pai, por esta manhã, pela vida de cada pessoa que esteve ligada conosco e por tudo aquilo que o Senhor falou aos nossos corações. Agora, Pai, peço que visita cada ouvinte, aquele que está preocupado, traz paz, aquele que está cansado, renova as forças, aquele que está enfrentando uma luta dentro de casa, Pai, derrama sabedoria, restaura, Pai, em nome de Jesus. Aquele que está esperando, Pai, uma resposta, sustenta o coração, Pai, enquanto espera. Aquele que precisa tomar uma decisão, mostra o caminho, Pai, e acima de tudo, Senhor, não permita que passemos, ó Pai, pelas oportunidades que o Senhor coloca diante de nós sem percebê-la. Dá-nos sensibilidade para enxergar, sabedoria para discernir, ó Pai, coragem para agir. Abençoa, Pai, nossas famílias, ó Pai, nosso trabalho, nossos projetos, tudo aquilo, Pai, que colocamos diante de Ti, ó Pai. Guarda cada pessoa, Pai, no caminho, livra de todo mal, ó Pai, acompanha cada passo, ó Pai, deste dia. Que a Tua palavra continue, ó Pai, coando dentro de nós e produzindo frutos, ó Pai. Nós entregamos este dia em Tuas mãos e declaramos que o Senhor continuará conosco em cada momento, em cada oportunidade, ó Pai. Em nome de Jesus, amém e amém e amém. Amém, querido, amém, querida, muito obrigado pela sua companhia, tá bom? Continue com a gente aqui na Worship God, porque ainda temos muita programação aí especial preparada para você. Muitos louvores, muita palavra. E lembre-se, não desperdice o dia que Deus colocou nas suas mãos. Talvez dentro dele exista uma oportunidade que pode mudar uma história, tá bom? Deus abençoe a tua vida, Deus abençoe a tua casa. Ficam todos aí com a graça e paz do Senhor, em nome de Jesus. Fui, Deus abençoe!

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11:08. 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

da morte do rei Uzias. Isaías e o Senhor assentado em um alto e sublime trono. E os serafins clamavam uns para os outros, que eles diziam: Santo, Santo, Santo é o Senhor dos exércitos.

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0: 11:34.
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11 horas e 59 minutos. 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

A geração dos que buscam a face do Deus de Jacó. Ele não é Deus de mortos. Ele é Deus de vivos. O fruto do reino nunca será a beleza exterior. Podemos ser uma geração que pregue e cante muito bem, domine muito bem das melodias, mas se não tivermos uma geração que ora, que ame o secreto, estamos fracassados. Mas ainda existe uma geração que queima por Jesus.

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0: Hora certa na Worship God.
4: 13 horas e 4 minutos.
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1: E esse louvor, ele nasceu de um ataque de inferno que falou assim: você não vai viver mais. Acabou. Você esperou, mas você não vai viver. E eu abri a palavra de Deus. E ela me falou: clama, clama. Buscai, buscai e achareis. Batei, batei, abrir-se-vos-á. Pedi, pedi e dar-se-vos-á. Não é para saber se dá ou não dá, é para pedir. Deus vai mostrar que Ele está trabalhando. Então levanta a mão comigo e fala assim:

0: Aleluia.
1: E milagre é o que mais nós temos na nossa vida.
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2: Hora certa, Worship God. 13 horas e 33 minutos. 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

0: 14 horas e 5 minutos.
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2: Glória a Deus. Aleluia. Queridos, vamos para o momento da palavra de Deus neste momento. Eu quero te convidar a, onde você estiver aí, você possa ficar ligado para ouvir a palavra de Deus e guardar no seu coração, que mais importante do que ouvir é guardar. E mais importante do que guardar é praticar a palavra de Deus. E hoje o texto que Deus falou conosco está em Tiago, capítulo 1, verso 6. E o tema que colocamos é que a onda da dúvida não vai te levar. Diz assim a palavra de Deus: peça-o, porém, com fé, não duvidando, porque o que duvida é semelhante à onda do mar, que é levada pelo vento e lançada de uma parte para outra. Glória a Deus. Queridos, o texto de Tiago aqui, capítulo 1, verso 6, ele nos chama a refletir sobre a forma como nos aproximamos de Deus em oração. Ele diz: peça, porém, com fé, em nada duvidando. Aqui Tiago se refere ao pedido de sabedoria. Mas o princípio se aplica a toda oração. Quando buscamos a Deus, precisamos de uma confiança firme e inabalável. A dúvida é comparada a uma onda do mar, instável e sem direção. O mar é belo, mas suas ondas revelam inconstância. Assim é o coração de quem duvida. Instável, inseguro, vacilante. A fé, por outro lado, é firme, sólida, fundamentada em Deus. A fé não é apenas acreditar em algo, mas acreditar em alguém. O Todo-Poderoso, o Deus que tem todo o controle, o Deus que tem todo o domínio. Glória a Deus. Aleluias. E Tiago aqui nos ensina que sem fé a oração ela perde a força. Quando pedimos algo ao Senhor, precisamos confiar em sua fidelidade. O problema de muitos não é pedir, mas duvidar. Eles até oram, mas não acreditam realmente que Deus vai responder. Isso gera um coração que é dividido. O homem aqui que Tiago está dizendo não recebe do Senhor quando ele duvida, porque não consegue firmar na promessa. A fé é como uma âncora, ela firma nossa alma em meio às tempestades da vida. O mar pode se agitar, mas quem tem fé permanece firme. A dúvida, por sua vez, ela torna como a onda que vai e volta. E quantos hoje em nossos dias que vivem assim? Um dia cheio de esperança, no outro dominado pelo medo. Um dia acredita, no outro desanimam. Isso gera instabilidade espiritual. Mas Deus não quer que vivamos instáveis. Ele quer que vivamos firmados em Cristo. A fé é a chave que abre portas espirituais. Sem fé não agradamos a Deus, como diz lá em Hebreus, capítulo 11, verso 6. A fé é a base da nossa caminhada cristã. Quando oramos, precisamos confiar no caráter de Deus. Ele é fiel para cumprir o que prometeu. E muitas vezes a nossa fé é testada. Tiago aqui, ele começa o seu livro falando sobre provas e paciência. Ele mostra que as provas geram perseverança. Mas para vencer a prova precisamos de sabedoria. E essa sabedoria deve ser pedida com fé. Deus dá liberalmente, sem repreender. Mas se pedirmos sem fé, nós não receberemos. Porque a dúvida impede o fluir da bênção. Não é que Deus não queira dar, mas é que a dúvida fecha o coração para receber. Enquanto a fé ela abre espaço para o agir de Deus, a dúvida abre espaço para o medo. O medo paralisa. A fé impulsiona, mas o medo faz olhar para as circunstâncias, enquanto a fé olha para o Deus das circunstâncias. Lembra de Pedro? Pedro andou sobre as águas, ele começou com fé, mas quando olhou o vento forte, ele duvidou e começou a afundar. Jesus então vira para ele e diz: homem de pequena fé, por que duvidaste? A dúvida sempre nos leva a afundar, mas a fé nos leva a andar sobre as águas. E o inimigo de nossas almas, ele sabe disso. Por isso que ele semeia dúvida em nossa mente. Ele fez isso com Eva no Éden. Não é assim que Deus diz? Ele tentou semear a dúvida em Jesus no deserto. Se tu és filho de Deus. Mas Jesus permaneceu firme na palavra. A fé vem pelo ouvir. E ouvir a palavra de Deus, como está escrito lá em Romanos 10, 17. E é por isso que precisamos nos alimentar dela todos os dias. Quanto mais ouvimos, mais fé nós temos. A fé ela não depende da circunstância, depende de quem Deus é. E quem Deus é para você? Esse Deus, ele não muda, ele é fiel, ele é o mesmo de ontem, hoje e é eternamente, é para sempre. Por isso que nós podemos confiar, mesmo quando não vemos, ele está agindo. A fé é a certeza das coisas que se esperam. É a convicção de fatos que não se veem, como está escrito lá em Hebreus capítulo 11, verso 1. Essa certeza, queridos, não vem de nós. Ela vem do Espírito Santo, que testifica em nós. Deus, o desejo dele é que oremos com ousadia. O trono da graça está aberto para nós. Ele nos convida a entrar com confiança. E o que nos impede é a dúvida. E por isso que Tiago alerta aqui: peça com fé. O que você está precisando hoje? Sabedoria, direção, força, milagre. Peça com fé. Não olhe para as circunstâncias. Não se compare com os outros. Não deixe o inimigo roubar a sua confiança. Lembre-se, o Deus que nós servimos é o mesmo Deus que abriu o mar. É o mesmo que sustentou Elias. É o mesmo que fechou a boca dos leões com Daniel. É o mesmo que ressuscitou a filha de Jairo. Ei, ele não mudou. Ele é o mesmo. Ele continua fiel. Querido, querida, a fé não é uma emoção. A fé é uma decisão. É você que decide. Você decide a confiar, mesmo quando tudo diz o contrário. Você decide crer, mesmo quando não vê saída. Você decide esperar, mesmo quando a resposta demora. Isso que é fé verdadeira. E Deus honra a fé. Nosso Deus é tremendo. E talvez hoje você esteja enfrentando aí ventos contrários. Talvez você se sinta como uma onda agitada. Mas hoje Deus te chama para descansar na fé. Confie nele. Ele não falha. O vento sopra, mas ele permanece. As ondas se levantam, mas ele acalma o mar. A tempestade vem, mas ele continua sendo Deus. Ei, não seja como uma onda instável. Seja como uma rocha firme. E essa rocha, ela é Cristo. Ela é a nossa esperança. Quando você ora com fé, o céu se move, queridos. Quando você ora com dúvida, nada acontece. Por isso que a fé é tão importante para nós. A fé transforma lágrimas em testemunhos. A fé transforma espera em vitória. A fé transforma impossível em milagres. E Deus, ele não rejeita um coração confiante. Ele se agrada da fé. Por isso que eu digo para você, ore acreditando. Aleluias. Peça acreditando. Creia que ele vai agir. Não permita que o vento te confunda. Não permita que a voz da dúvida te paralise. A dúvida, ela enfraquece. Deixa você fraco. E pode ter certeza, a dúvida, ela adia o milagre. Mas a fé não, a fé acelera o mover de Deus sobre a tua vida. Então não duvide, confie, espere. Deus é fiel para responder. Ele não deixa sua oração cair no vazio. Ele colhe cada lágrima sua. E ele está ouvindo o seu clamor. E pode ter certeza, ele age no tempo certo. O relógio de Deus, ele nunca atrasa. Nem adianta. É perfeito. Tem a hora certa. Então, querido, descanse. Persevere em oração. A fé é não desistir fácil. É perseverar em fé. É continuar crendo mesmo quando tudo demora. É esperar mesmo quando tudo parece impossível. Porque para Deus, nada é impossível. É impossível para mim, para você. Mas para Deus, nada é impossível. E ele vai honrar a sua fé. Ei, a resposta vai chegar. O impossível vai se tornar realidade. Mas peça com fé, como diz Tiago aqui. Em nada duvidando. Porque a dúvida nos faz perder o melhor de Deus. E hoje é tempo de renovar a fé. Tempo de levantar a cabeça. Tempo de olhar para cima. O Senhor está no controle. Ele nunca perde o controle. Ele é poderoso. Ele é fiel. Ele é digno de confiança. E a sua vida está nas mãos dele, querido. Ele nunca vai te deixar só. E ele é Deus que responde. E oração sem fé é apenas palavras. Mas oração com fé é a chave do milagre. Então não duvide, creia. Que quem pede com fé recebe. Quem busca com fé encontra. Quem bate com fé, a porta se abre. Essa é a promessa de Jesus. E Ele não mente. Sua palavra é verdadeira. Se você tem vivido como uma onda inconstante, é hora de firmar-se em Deus. Não seja levado pelo vento. Seja guiado pelo Espírito. Deus tem mais para você, mas precisa que você confie. A fé, ela move montanhas. A fé abre mares. A fé fecha a boca de leões. Como eu disse aqui, a fé traz cura. A fé traz salvação. Não viva vacilando. Viva firme na fé. O mundo pode mudar, mas Deus, Ele não muda. As circunstâncias podem ser difíceis, mas Deus continua no trono, reinando. Ele reina, Ele é soberano. Então peça com fé, clame com fé, ore com fé, viva pela fé. Porque a palavra de Deus diz que o justo viverá pela fé. Mas a dúvida, queridos, é como uma areia movediça. Agora a fé é como estar em terra firme. A dúvida enfraquece os joelhos. A fé fortalece as mãos. E hoje, escolha crer. Escolha confiar. Escolha descansar. Porque Deus, Ele é fiel. E Ele responde a oração feita com fé. Ele vai responder a sua. Então coloque a sua fé em ação. E não duvide. E como eu coloquei o tema, a dúvida não vai te levar. Que você vai estar firme na fé. Firme na rocha que é Cristo. Conta-se uma ilustração que eu li. Dizia assim: um homem estava atravessando um rio em uma ponte frágil. E ao chegar ao meio, a ponte começou a balançar, a estalar. E ele ficou com medo. Então um amigo, ele gritou lá da margem: "Ei, confie, continue andando, a ponte vai aguentar." E o homem parou, hesitou, olhou para baixo e quase caiu. Mas quando ele decidiu olhar para frente e confiar, ele deu passos firmes até chegar ao outro lado. Assim é a fé, queridos. Quando olhamos para baixo, para as ondas, para os ventos, para as dificuldades, para a circunstância, nós quase caímos. Mas quando olhamos para a frente, olhamos para Cristo, chegamos seguros do outro lado. Então olhe para Cristo neste momento. Olhe para a frente. Olhe para o alvo. Não olhe para baixo. Porque olhar para baixo vai te causar dúvida. Mas se você continuar olhando para frente, você vai continuar com a sua fé firme. E você vai chegar do outro lado. E cantar um hino da vitória. Aleluia. Eu ainda quero orar com você nesta manhã. Aleluia.
3: Feche os seus olhos e se liga no trono da graça. Vamos orar.

0: Aleluias. Pai querido, Pai poderoso, nesse momento, Pai, nós nos colocamos diante da Tua presença com fé. A Tua palavra nos ensina que devemos pedir com fé, em nada duvidando. Porque a dúvida é como a onda do mar, que se agita e não tem direção. Pai amado, nós rejeitamos toda dúvida, todo medo, toda incredulidade, e declaramos que cremos no Teu poder e confiamos na Tua fidelidade. Pai querido, visita agora, Pai, cada coração que ora comigo. Traz paz, fortalece a fé, e que a esperança renasça dentro da alma. Pai, pedimos cura no corpo, cura na mente, cura no coração. Que toda enfermidade seja repreendida agora em nome de Jesus. E que a unção do Espírito Santo toque agora em cada vida, ó Pai. Cada vida que se encontra enferma, restaurando a saúde, ó Pai, renovando as forças e trazendo alívio, ó Pai. Pai, também eu quero clamar por libertação, que toda prisão espiritual seja quebrada pelo poder do Teu nome, ó Pai. Que as correntes da opressão caiam por terra agora em nome de Jesus. Que os grilhões da depressão, da ansiedade, da tristeza, do vício, sejam destruídos agora pelo poder do nome do Senhor. Senhor, onde há dúvida, coloca fé. Onde há medo, coloca coragem. Onde há escuridão, coloque a Tua luz. Onde há prisão, traz liberdade, Pai. E declaramos que a onda da dúvida não vai nos levar, Pai. Firmamos, ó Pai, os nossos pés sobre a rocha que é o Senhor. E cremos, ó Pai, que a vitória vem do Senhor. E entregamos tudo em Tuas mãos, ó Pai. Confiamos no Teu agir. E agindo, Senhor, quem impedirá? Ninguém pode impedir. Assim nós Te agradecemos por tudo e pedimos, ó Pai, que fique conosco, em nome de Jesus. Amém e amém. Glória a Deus. Aleluias. Louvado seja o nome do Senhor. Queridos, assim nós encerramos a nossa ministração neste momento. E até amanhã, com a permissão de Deus.
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0: 14:37.
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0: Dê o seu maior grito de glória a Deus, se você pode.
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0: 15 horas e 8 minutos.
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poder de batizar com fogo. E se você deseja ser batizado com esse Espírito, saiba que Ele também é interessado em lhe batizar com fogo, inflamar você, fazer uma tocha viva nas mãos dEle. Então se arde esse desejo no teu coração, aonde você estiver agora,

Senhor.

vocês. Olha que poder. Comece a adorá-lo. Se você está com um familiar teu, uma pessoa aí da tua intimidade, dê a mão para ele. Levante a mão do teu irmão.

0: terão visões. E todo aquele que invocar o meu nome,
1: Santo, Santo, Santo,
0: chama, invoca.

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0: Hora certa na Worship God.
4: 15 horas e 34 minutos.
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subirá o Monte Santo do Senhor.

cântico dentro do seu coração. Existe uma canção que o Espírito Santo quer cantar através da sua boca. Apenas abra sua boca. Levante as suas mãos.

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0: Hora certa na Worship God.
6: 16:08.
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0: Digno-es tu, Senhor. Digno-es tu, Senhor Jesus. Aleluia.
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0: Hora certa na Worship God.
3: 16 horas e 35 minutos.
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2: Todos os dias, amém.
1: Todas as manhãs.
2: Eu prefiro estar no secreto todos os dias.
1: Eu amo Jesus.
2: Amiga, eu sou apaixonada com Ele.
1: Ele é o amor da minha vida.
2: Ele é o princípio e o fim.
3: Ele é o alfa e ômega.
2: A minha essência.
3: Ele é o rei dos reis.
2: Ele em breve virá.
3: Ele é o Senhor dos senhores.
2: Em sua coxa está escrito rei dos reis e Senhor dos senhores.
3: Ele é tremendo.
2: Levantai, ó portas.
3: Ele é forte.
2: Para que entre o rei da glória.
3: Ele é terrível.
2: Ele é Deus.
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3: 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Jesus.

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0: 18h04.
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0: 18:36.
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0: Obrigado, Deus.
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0: seja o teu nome, Senhor.
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0: 19:09.
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0: 19:33. 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

0: 20h04.
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Ele nasceu de um ataque do inferno que falou assim: você não vai viver mais. Acabou. Você esperou, mas você não vai viver. E eu abri a palavra de Deus. E ela me falou: clama, clama. Buscai, buscai e achareis. Batei, batei, abrir-se-vos-á. Pedi, pedi e dar-se-vos-á. Não é para saber se dá ou não dá, é para pedir. Deus vai mostrar que Ele está trabalhando. Então levanta a mão comigo e fala assim:

0: mais uma vez.
1: Eu vou

0: viver milagre.
1: Aleluia.
0: E milagre é o que mais nós temos na nossa vida.

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0: 20h34.
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